0: Banda Club. E o Hit Macarena com a participação de 50 Cent e Los Del Rio. Você ouviu também aqui no Gás, no primeiro set, Skank, o remix de Ainda Gosto Dela, DJ Tyna com Follow Your Heart, Project Futurist com His Sound of Silence e a primeira, Stress It Out, de 21 Pilots. E já já tem mais Gás. Eu já volto.
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2: 9 e 4.
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0: Gás Total de volta, set número 2 na parada. Começa com Loft, Hold On.

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0: Sou de Quinte, Love This Life. Você ouviu também aqui no Gás? Detonautas com Outro Lugar, remix do Deep Lick. Ou também Kill to Beat, Mr. Vain. Giovanni com I'll Fly With You. E a primeira desse segundo set foi Hold On, do Loft. Já já tem mais Gás Total.
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7: 9:24.
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0: Savage, som de Eliott e Lavinia. Você ouviu também aqui no set número 3 do Guys Robin Shoes com Eternal Line, Tiesto com Tantalizing, Ava Max, My Oh My, Dandy com Heroes Tonight, Animal com What a Feeling e a primeira Lake de Elijah. Já já, tem mais Guys, tá bom demais, hein?
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11: 9h44.

0: Dimitri Vegas e Like Mike. To the Beat, boa demais, hein? Falou também Project Futurist com Cotton Eye Joe. Essa original era do Rednecks, né? Falou também Darren Glancy com Wish You Were Here. Alesso Surrender. Miles Smith com Nice to Meet You. E a primeira Impossible de Ellie Oaks. E já já tem mais Gás Total aqui.
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5: 10 e 4.
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0: Gás Total de volta, 7, número 5, começa com

0: Essa é Lana Del Rey, Summertime Sadness. Você ouviu também Joe Corey com Bad Habits? Make Sense, Save Me, Respawn com 21 Reasons, Ian Carey, SOS e a primeira Don't Stop, hit do ATB. Já já tem mais Gás Total por aqui, tá?
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9: 10h20.

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1: Última! Acabou! Esse foi o Gás Total, encerrando com Blanca, Rodeo. Você ouviu também XA com Away, The Ducks, Everybody Wants to Party, Guru, Josh Project e a clássica Infinity e a primeira Offenbach com Overdrive. E acabou, mas não fica triste não. Semana que vem tem mais aqui, tá? Prometo. Uma semana, 7 dias, passa super rápido. Muito obrigado pela sua audiência, por me aturar, hein? Até a próxima. Fica na paz. Tchau, tchau.
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6: 10:42.

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2: 11:10.

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0: Tamo junto, viu? Deus abençoe.
1: Obrigado a você, seus polícia.
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5: 11:38.

0: Aí sim. Valeu, Roberto.
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0: Meia-noite e 6.

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2: Meia-noite 33.

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4: 00:59.

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0: Obrigado!
1: Obrigado.
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4: 1h53.

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dar o grito. Valeu, São Paulo!

0: esse é o meu coração. Valeu, Cristiano Araújo, obrigado, né?
1: Deus te abençoe mais e mais sua carreira, sua vida.
0: Amém.
1: Me sinto muito feliz de poder estar aqui do seu lado nesse seu projeto.
0: Obrigado. Já tem tempo que a gente queria fazer uma moda junto, né?
1: Calma aí, firme agora, né?
0: Que bom.
1: Deus abençoe.
0: Amém.
1: Gente, muito obrigado pelo carinho de vocês, viu? Obrigado, Deus te abençoe.
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3: Gente, ó. Terminei com a namorada todo aquele jeito, ó. Tudo que eu precisava agora é de um ombro amigo, hein?

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3: 4h38.

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6: 4:54.

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3: 5 e 11.

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2: 5:26.

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1: Este é o sonho de uma mãe pecadora, que após ter tomado uma droga para eliminar o seu próprio filho em gestação, dormiu e sonhou que ouviu a voz do seu filhinho dizendo assim:

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2: 5:44.

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3: 6 e 1.

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4: 6:20.

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3: 6:38.

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2: 6h50.
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4: 9h30.
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2: Olá! Tô na área, tô chegando, eu sou o Luiz Fernando e esse é o Top 30 no ar. Nossa parada começa hoje com a Yasmin Santos, 200 anos.
8: 30ª posição.

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0: Essa é Simone Mendes, Direitos Iguais, posição 27 aqui no Top 30. Rolou também Zé Neto e Cristiano Quase Todo Dia. Ela Langley com Choosing Texas. E na 30ª posição ficou a Yasmin Santos com 200 anos. Eu já volto. É rápido, não demora 200 anos não.
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8: 77.
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0: Top 30 tá de volta. Agora tem Pink Panthers e Zara Larsson, Stateside.
12: 26ª posição.

0: eterno rei do pop Michael Jackson voltando às paradas após o lançamento de sua cinebiografia. Beat It, posição 23. Rolou também Maiara e Maraíza, Sorte de Alguém. Murilo Huff, Deixa Eu. E na posição 26, Pink Panthers e Zara Larsson, Stateside. E já já tem mais Top 30 aqui, tá?
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11: 7:24.

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1: Top 30 tá de volta. Agora tem Panda e MJ Records. Corpo Nu,
2: 22ª posição.

0: 19ª posição.
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0: Geninho e Mariana Fagundes, peão todo tatuado, décima posição. Rolou também Justin Bieber e Nick Minaj com Beauty and a Beat. Fred e Fabrício, Te Amar é Meu Talento. E na posição 22, Panda e MJ Records, Corpo Nu. Já já tem mais Top 30 aqui.
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9: 7:38.
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0: Top 30 tá de volta, 18ª posição. Outra do rei do pop, Billie Jean.
13: 18

0: 17ª posição.
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0: Júnior e César, Cheiro de Culpado, 15ª posição. A 16ª, parceria da Lady Gaga com Don't Runway. Ou também Natan e Zé Vaqueiro, Aproveita Que Eu Tô Brigado. E na 18ª posição, Billie Jean, do Michael Jackson, Voltando às Paradas. Uma rápida pausa e já tem mais Top 30 pra você.
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9: 7h52.
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0: Top 30 tá de volta. Agora tem BTS com Swim.
12: 14ª posição.

0: Guilherme Benuto e Panda, eu duvido. 11ª posição. Rolou também Felipe Rodrigo, Ignora, Seu Desejo. Luísa Sonza, Seu Desejo. E na 14ª posição, BTS com Swim. E já já, tem mais Top 30 aqui, tá? Eu já volto.
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5: 8 e 6.
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9: 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Top 30 tá de volta. Décima posição. Ponto G.
10: Décima posição.

0: Cleiton e Romário, Zé Neto e Cristiano, não namora. Sétima mais tocada. Na oitava posição, Murilo Huff, Saudade Estranha. Diego e Vitor Hugo, com Tubarões, na posição número 9. Na décima, Ponto G, Felipe Araújo e Panda. Agora uma rápida pausa e na volta, a sexta posição.
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6: 8h20.
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10: Top 30 está de volta. Sexta posição, Katy Perry. The One That Got Away.
11: Sexta posição.

0: terceira posição ficou para Maiara e Maraísa. Reza de mãe, medalha de bronze para elas. Falou também Marília Mendonça, foi por conveniência na quarta. Na quinta, Zé Neto e Cristiano, cadeira cativa e a sexta mais tocada, The One That Got Away, da Katy Perry. Agora aquela pausa super rápida e na volta vice a grande campeã da semana.
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2: 8:37.
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6: Top 30 de volta. Posição de número 2 agora. Simplesmente acontece.
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0: Banda MJ Records, Eu Te Seguro, a mais tocada. Segunda posição ficou para Péricles e Ana Castela na parceria Simplesmente Acontece. E acabou. Mas não fica triste não, acontece. Semana que vem tem mais uma edição do Top 30 por aqui. Muito obrigado pela sua audiência, pela sua companhia. Fica na paz e até o próximo programa. Tchau, tchau.
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16: 8h47.
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19: Irmãos e irmãs, paz e bem. Sou o Padre Adelson, pároco da paróquia Nossa Senhora do Carmo, na cidade de Arcos. Hoje nós estamos vivendo o terceiro domingo do mês de maio e também a festa da Ascensão do Senhor aos céus. Portanto, Hoje, a liturgia da palavra nos apresenta Jesus que volta para os céus junto do Pai. E é nessa expectativa que nós devemos também caminhar aqui na Terra, sabendo que um dia nós também voltaremos para os céus junto de Deus e de Nossa Senhora. Para isto, nós não podemos distanciar do coração de Deus. Ao contrário, é bom vivermos cada vez mais junto do coração do Senhor, experimentando a vida de comunidade e vivendo a sua palavra. Santa Teresinha do Menino Jesus já nos ensina em seus escritos quando ela diz: é bom viver aqui na terra como se já estivéssemos nos céus. Portanto, como discípulos de Jesus, orientados por ele, os seus discípulos subiram a montanha para encontrarem com o Senhor. Quando ali chegaram, viram o Senhor, eles prostraram-se diante dele e o adoraram. Nisto, Jesus confere a eles ali uma grande missão: ide e batizai todas as nações, fazendo cada uma delas discípulos e missionários. E assim, todos deveriam ser batizados em nome do Pai, do Filho e do Espírito Santo. Portanto, se somos herdeiros das promessas de Jesus através do nosso batismo, também nos tornamos discípulos do Senhor. Portanto, nós também precisamos de subir a montanha para estar com o Senhor, ou seja, tirar alguns momentos do nosso tempo para estarmos sós, conversando com Jesus através da nossa oração. Se somos verdadeiramente discípulos do Senhor, precisamos também de sermos comprometidos cada vez mais com a evangelização, seja na família, na comunidade ou na sociedade. O mundo precisa de conhecer cada vez mais, verdadeiramente, quem é Jesus de Nazaré. Ele deverá ser conhecido a partir do momento que cada um de nós fazemos uma experiência com ele, ao anunciar aos irmãos e também às irmãs que se encontram afastados do seu caminho. Precisamos valorizar muito a vida de comunidade. É na comunidade que o Senhor também se revela a cada um e nos orienta o que precisamos fazer ali mesmo para que o seu evangelho se torne palavra viva na vida de todos que escutam a tua palavra. O próprio Jesus nos garante que nunca nós ficaremos sozinhos. Ele estará sempre conosco em todos os dias até o fim. Portanto, somos convidados a perseverar no discipulado e sermos cada vez mais presença de Jesus na vida de nossos irmãos e de nossas irmãs. Tenhamos nossos corações voltados para o céu e que Nossa Senhora da Luz, mestra na fé, seja na família ou na comunidade, uma presença amorosa de mãe, e que ela mesma os ajude a entender o projeto de Jesus para cada um de nós. E com esse desejo de um dia também estarmos nos céus, junto de Jesus e de Nossa Senhora, acolhamos as bênçãos deste Deus que é todo bondade. Por intercessão de Nossa Senhora da Luz, São Rafael, venha sobre todos nós as bênçãos de Deus Todo-Poderoso, Pai, Filho e Espírito Santo. Amém.
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agora sou eu como sacerdote. E peço sobre todos que estão nesse santuário, Senhor, fora do santuário, a unção do Teu Espírito. Conjunto, Espírito, cantando.

0: suave,
1: bem suave,
0: Espírito,
1: Espírito.
0: E é um momento, Jesus, como católicos, nós não sabemos mais como rezar. E é esse momento que até na oração o Senhor vem nos ajudar. De boca fechada. Vem, Espírito. Ora por nós, ora em nós.

nosso Senhor. Deus Todo-Poderoso, tenha compaixão de nós, perdoe os nossos pecados e nos conduza à vida eterna. Senhor, tende piedade de nós. Cristo, tende piedade de nós. Senhor, tende piedade de nós. Cantemos o hino de louvor.

0: Escutemos a motivação da nossa Santa Missa.
1: Irmãos e irmãs, celebrando hoje o mistério da ascensão do Senhor aos céus, somos inseridos no sentido mais profundo da sua ressurreição, a elevação sagrada de todo o universo com Jesus, na intimidade com o Pai. Ao subir aos céus, o Senhor leva consigo a humanidade, reabrindo as portas do reino. Em comunhão com as igrejas cristãs, vivenciamos esta semana de oração pela unidade dos cristãos. Também recordamos o Dia Mundial das Comunicações Sociais, que hoje é celebrado. Com todas essas motivações, celebremos com fé o mistério de Cristo.
0: Oremos. Deus Todo-Poderoso, cremos que vosso Filho Unigênito, nosso Redentor, hoje subiu ao céu. Concedei também a nós habitar desde já nas moradas celestiais. Por nosso Senhor Jesus Cristo, vosso Filho que é Deus, e convosco vive e reina, na unidade do Espírito Santo, por todos os séculos dos séculos.

Leitura dos Atos dos Apóstolos. No meu primeiro livro, ó Teófilo, já tratei de tudo o que Jesus fez e ensinou desde o começo, até o dia em que foi levado para o céu, depois de ter dado instruções pelo Espírito Santo aos apóstolos que tinha escolhido. Foi a eles que Jesus se mostrou vivo, depois da sua paixão, com numerosas provas. Durante 40 dias, apareceu-lhes falando do reino de Deus. Durante uma refeição, deu-lhes esta ordem: não vos afasteis de Jerusalém, mas esperai a realização da promessa do Pai, da qual vós me ouvistes falar. João batizou com água. Vós, porém, sereis batizado com o Espírito Santo, dentro de poucos dias. Então, os que estavam reunidos perguntaram a Jesus: Senhor, é agora que vais restaurar o reino em Israel? Jesus respondeu: não vos cabe saber os tempos e os momentos que o Pai determinou com a sua própria autoridade, mas recebereis o poder do Espírito Santo, que descerá sobre vós, para serdes minhas testemunhas em Jerusalém, em toda a Judéia e na Samaria, e até os confins da terra. Depois de dizer isso, Jesus foi levado ao céu à vista deles. Uma nuvem o encobriu, de forma que seus olhos não podiam mais vê-lo. Os apóstolos continuavam olhando para o céu enquanto Jesus subia. Apareceram então dois homens vestidos de branco, que lhes disseram: homens da Galileia, por que ficais aqui parados olhando para o céu? Esse Jesus que vos foi levado para o céu virá do mesmo modo como vistes partir para o céu. Palavra do Senhor.

Leitura da carta de São Paulo aos Efésios. Irmãos, o Deus de nosso Senhor Jesus Cristo, o Pai, a quem pertence a glória, vos dê um espírito de sabedoria que vo-lo revele e faça verdadeiramente conhecer. Que ele abra o vosso coração à sua luz, para que saibais qual a esperança que o seu chamamento vos dá, qual a riqueza da glória que está na vossa herança com os santos. E que imenso poder ele exerceu em favor de nós que cremos, de acordo com a sua ação e força onipotente. Ele manifestou sua força em Cristo, quando o ressuscitou dos mortos, e o fez sentar-se à sua direita nos céus, bem acima de toda a autoridade, poder, potência, soberania ou qualquer título que se possa mencionar, não somente neste mundo, mas ainda no mundo futuro. Sim, ele pôs tudo sob os seus pés e fez dele, que está acima de tudo, a cabeça da igreja, que é o seu corpo, a plenitude daquele que possui a plenitude universal. Palavra do Senhor.

0: O Senhor esteja convosco. Proclamação do Evangelho de Jesus Cristo, segundo Mateus. Naquele tempo, os 11 discípulos foram para a Galiléia, ao monte que Jesus lhes tinha indicado. Quando viram Jesus, prostraram-se diante dele. Ainda assim, alguns duvidaram. Então Jesus aproximou-se e falou: Toda autoridade me foi dada no céu e sobre a terra. Portanto, ide, fazei discípulos meus todos os povos, batizando-os em nome do Pai, do Filho e do Espírito Santo, e ensinando-os a observar tudo o que vos ordenei. Eis que eu estarei convosco todos os dias, até o fim do mundo. Palavra da salvação. Queridos irmãos e irmãs, hoje celebramos a solenidade da Ascensão do Senhor. Esta solenidade litúrgica quer nos lembrar, e a Igreja assim o faz, que nós um dia estaremos no céu, porque Jesus abriu essa possibilidade para nós. Como dizia a motivação inicial, a nossa humanidade está em Deus, porque Jesus subiu na sua totalidade humana e divina. Então, portanto, por graça de Deus, a nossa humanidade está em Deus. A solenidade litúrgica de hoje também quer nos lembrar que o nosso destino último é o céu. Nós peregrinamos nesse mundo para um dia chegar à pátria definitiva. Ao mesmo tempo, nós podemos viver o céu aqui, nesse peregrinar. Momentos como esse, de fraternidade, o grupo de Cedro do Abaeté sai de lá e vem ao encontro dos irmãos daqui. Isso é momento de céu, de fraternidade. Quantas vezes você já teve a experiência de fazer o bem a alguém gratuitamente e você sente uma paz, uma felicidade imensa, não sabe explicar, porque você fez a experiência do amor, da gratuidade de Deus. Isso é céu. Então Deus nos dá a oportunidade de vivermos essas alegrias, essa paz interior que teremos em plenitude no céu. Então agradeçamos a Jesus a nossa humanidade estar em Deus e que Ele abriu essa possibilidade de um dia também estarmos no céu com Ele. Naturalmente, nas duas leituras dos Atos dos Apóstolos e do Evangelho, Jesus dá uma ordem aos apóstolos e aos discípulos de testemunhar o que eles viram e ouviram. Em Mateus ele diz: ainda batizai em nome da Trindade. Então, a solenidade de hoje da Ascensão do Senhor quer lembrar também a todos nós que nós temos a missão, o chamado de dar testemunho da nossa fé. Que nós, como batizados e batizadas, precisamos e devemos anunciar Jesus aos outros. Por isso a Igreja colocou no domingo da Ascensão o Dia Mundial das Comunicações, justamente lembrando que nós precisamos comunicar a nossa fé, o Evangelho aos outros, e que os meios de comunicação social são também meios para que evangelizemos. Queridos irmãos e irmãs, como batizado, como batizada, você deve anunciar e testemunhar a sua fé. Não tenha vergonha de dizer: eu creio, eu participo da igreja, eu sigo os ensinamentos de Jesus. E não é só um testemunho na prática, mas também a coragem de dizer ao outro: eu sou cristão, eu sigo a Jesus. E por fim, o consolo, a alegria de que Jesus disse: eu estarei convosco até o fim dos tempos. E está na sua igreja, na palavra, na Eucaristia, que você pudesse, nessa solenidade litúrgica, renovar essa certeza no coração de que Jesus caminha com você, que você pode contar com Ele, e testemunhe que você não está sozinho, porque você crê nessa presença de Jesus a todo tempo. Que Maria nos ajude sempre a confiar no Senhor e a testemunhar a nossa fé. Creio em Deus Pai, Todo-Poderoso. Filho nosso Senhor, que foi concebido pelo poder do Espírito Santo, nasceu da Virgem Maria, padeceu sob Pôncio Pilatos, foi crucificado, morto e sepultado, desceu à mansão dos mortos, ressuscitou ao terceiro dia, subiu aos céus, está sentado à direita de Deus Pai Todo-Poderoso, donde há de vir a julgar os vivos e os mortos. Creio no Espírito Santo, na Santa Igreja Católica, na comunhão dos santos, na remissão dos pecados, na ressurreição da carne, na vida eterna. Amém. Apresentemos ao Senhor nossas súplicas. Qual é a nossa oração, Cibele?
1: Senhor, atendei a nossa prece.
0: Senhor, atendei a nossa prece.
1: Pelo Papa Leão, pelos bispos e demais ministros ordenados, para que, instruídos pelo Espírito Santo, possam, pelo anúncio do Evangelho, renovar no coração dos filhos e filhas a disposição de serem testemunhas da ressurreição. Rezemos.
0: Senhor, atendei a nossa prece.
1: Para que todos os membros da Igreja tenham seus olhos não só voltados para o céu, mas também para a terra, onde se encontram nossos irmãos e irmãs que sofrem, que estão sem moradia, abandonados e sem esperança, e tanto necessitam de nossa solidariedade. Rezemos.
0: Senhor, atendei a nossa prece.
1: Pelos que trabalham nos meios de comunicação social, para que tenham sempre a disposição de propagar a verdade, a justiça e a caridade, rezemos.
0: Senhor, atendei a nossa prece.
1: Por nossa comunidade paroquial, para que, celebrando este encontro dominical, esteja sempre disposta a acolher os dons do Espírito Santo, vindos do alto, e assim comunique toda a alegria da salvação, rezemos.
0: Senhor, atendei a nossa prece.
1: Pelo movimento Mães que Oram pelos Filhos, para que cada mãe, em unidade e obediência, seja instrumento de restauração, evangelizando seus lares e fortalecendo o carisma da intercessão, rezemos.
0: Senhor, atendei a nossa prece. Deus de amor e de bondade, esses são os nossos pedidos, atendei-os por Cristo nosso Senhor.

Orai, irmãos e irmãs, para que o nosso sacrifício seja aceito por Deus Pai Todo-Poderoso. Receba o Senhor por tuas mãos esse sacrifício, para a glória de seu nome, para o nosso bem de toda a Santa Igreja. Senhor, na festa da venerável ascensão do vosso Filho, nós vos apresentamos humildemente este sacrifício. Concedei que por este intercâmbio de dons, sejamos elevados às realidades do céu, por Cristo nosso Senhor. O Senhor esteja convosco. Corações ao alto. Demos graças ao Senhor nosso Deus. Na verdade, é digno e justo, é nosso dever e salvação dar-vos graças, sempre e em todo lugar, Senhor Pai Santo, Deus Eterno e Todo-Poderoso. Pois o Senhor Jesus, Rei da Glória, vencedor do pecado e da morte, ante os anjos maravilhados, subiu ao mais alto dos céus. Constituído mediador entre Deus e a humanidade, juiz do mundo e Senhor do universo. Ele, nossa cabeça e princípio, nos precedeu, não para afastar-se de nossa humildade, mas para dar a nós, membros do seu corpo, a confiança de um dia o seguirmos. Por isso, transbordando de alegria pascal, exulta a criação por toda a terra. Também as virtudes celestes e as potestades angélicas proclamam um hino à vossa glória, cantando a uma só voz.

Na verdade, vós sois santo, ó Deus do universo, e tudo que criastes proclama o vosso louvor, porque por Jesus Cristo, vosso Filho e Senhor nosso, e pela força do Espírito Santo, dais vida e santidade a todas as coisas, e não cessais de reunir para vós um povo que vos ofereça em toda parte, do nascer ao pôr do sol, um sacrifício perfeito. Por isso, ó Pai, nós vos suplicamos, santificai pelo Espírito Santo as oferendas que vos apresentamos para serem

Do mesmo modo, no fim da ceia, ele tomou o cálice em suas mãos, pronunciou a bênção de ação de graças e o deu a seus discípulos, dizendo: Tomai todos e bebei. Este é o cálice do meu sangue, o sangue da nova e eterna aliança, que será derramado por vós e por todos, para a remissão dos pecados. Fazei isto em memória de mim. Mistério da fé. Anunciamos, Senhor, a vossa morte e proclamamos a vossa ressurreição. Vinde, Senhor Jesus. Celebrando agora, ó Pai, o memorial da paixão redentora do vosso Filho, da sua gloriosa ressurreição e ascensão ao céu. E enquanto esperamos sua nova vinda, nós vos oferecemos em ação de graças este sacrifício vivo e santo. Aceitai, ó Senhor, a nossa oferta. Olhai com bondade a oblação da vossa Igreja e reconhecei nela o sacrifício que nos reconciliou convosco. Concedei que, alimentando-nos com o corpo e o sangue do vosso Filho, repletos do Espírito Santo, nos tornemos em Cristo um só corpo e um só Espírito. O Espírito nos una num só corpo. Que o mesmo Espírito faça de nós uma eterna oferenda para alcançarmos a herança com os vossos eleitos. A Santíssima Virgem Maria, Mãe de Deus, São José, seu Esposo, os vossos santos apóstolos e gloriosos mártires e todos os santos que não cessam de interceder por nós na vossa presença, fazei de nós uma perfeita oferenda. Nós vos suplicamos, Senhor, que este sacrifício da nossa reconciliação estenda a paz e a salvação ao mundo inteiro. Confirmai na fé e na caridade a vossa Igreja, que caminha neste mundo com o vosso servo, o Papa Leão, e o nosso Bispo Aristeu, com os bispos do mundo inteiro, os presbíteros e diáconos, os outros ministros e o povo por vós redimido. Atendei propício às preces desta família que reunistes em vossa presença. Reconduzi a vós, Pai de misericórdia, todos os vossos filhos e filhas dispersos pelo mundo inteiro. Lembrai-vos, ó Pai, da vossa Igreja. Acolhei com bondade no vosso reino os nossos irmãos e irmãs que partiram desta vida e todos os que morreram na vossa amizade. Unidos a eles, esperamos também nós saciar-nos eternamente da vossa glória por Cristo Senhor nosso. Por ele dais ao mundo todo o bem e toda a graça. Por Cristo, com Cristo, em Cristo, a vós, Deus Pai Todo-Poderoso, na unidade do Espírito Santo, toda a honra e toda a glória, por todos os séculos dos séculos. Rezemos com amor e confiança a oração que Jesus nos ensinou. Pai nosso que estais no céu, santificado seja o vosso nome. Venha a nós o vosso reino. Seja feita a vossa vontade, assim na terra como no céu. O pão nosso de cada dia nos dai hoje. Perdoai-nos as nossas ofensas, assim como nós perdoamos a quem nos tem ofendido. E não nos deixeis cair em tentação, mas livrai-nos do mal. Livrai-nos de todos os males, ó Pai, e dai-nos hoje a vossa paz. Ajudados pela vossa misericórdia, sejamos sempre livres do pecado e protegidos de todos os

perigos, enquanto aguardamos a feliz esperança e a vinda do nosso Salvador Jesus Cristo. Vosso é o reino, o poder e a glória para sempre. Senhor Jesus Cristo, dissestes aos vossos apóstolos: eu vos deixo a paz, eu vos dou a minha paz. Não olheis os nossos pecados, mas a fé que anima a vossa igreja. Dai-lhes, segundo o vosso desejo, a paz e a unidade. Vós que sois Deus, com o Pai e o Espírito Santo. A paz do Senhor esteja sempre convosco. Cordeiro de Deus.

Nós somos felizes porque o Senhor nos convida a participar do seu banquete. Eis o Cordeiro de Deus que tira o pecado do mundo.

Oremos. Deus eterno e todo-poderoso, que nos concedeis conviver na terra com os mistérios divinos, fazei que nossos corações se voltem com fervor para o alto, onde está junto de vós a nossa natureza humana. Por Cristo nosso Senhor. Hoje teremos a coroação de Nossa Senhora com a catequese e os adolescentes do Encontro de Adolescentes com Cristo, o EAC. Podem se sentar para participarmos deste momento.

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0: Viva Nossa Senhora! Viva nossa catequese! Viva o nosso EAC! Queremos pedir a Nossa Senhora, por cada pedido que trazemos no coração, pedir por nossas crianças, jovens e adolescentes, por nossos catequizandos, nossos catequistas, por todas as pessoas que pediram as nossas orações, quem fez aniversário de vida, de matrimônio, Cibele fez aniversário essa semana, peçamos a intercessão de Nossa Senhora. Ave Maria, cheia de graça, o Senhor é convosco.
1: Bendita sois vós entre
0: as mulheres, bendito é o fruto do vosso ventre, Jesus. Santa Maria, Mãe de Deus, rogai por nós, pecadores, agora e na hora de nossa morte. Amém. Nossa Senhora das Dores, Nossa Senhora da Salete, o Senhor esteja convosco. Desça sobre cada um de vós a bênção de Deus Todo-Poderoso, Pai, Filho e Espírito Santo.
1: Amém.
0: Vamos em paz, o Senhor sempre nos acompanha.
1: Amém.

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5: 10 e 8. 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

0: Caipirada de plantão, vem comigo, está no ar mais uma edição do nosso Domingão Sertanejo. Mais uma vez uma satisfação receber você por aqui para a gente curtir grandes sucessos, grandes relíquias da nossa música caipira, da nossa música sertaneja. Eu sou o André Viola e a gente abre com uma versão exclusiva para você. Saiu uma montagem que eu fiz aqui no AGS Estúdio com Daniel, Ronaldo Viola e Praia. Desatino.
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0: Lourenço e Lourival, Velha Porteira. Você ouviu antes Fagner com Zezé de Camargo e Luciano, Retrovisor, Geraldo, Viola e Paranaense, Boteco, e ainda Daniel com Ronaldo, Viola e Praiano, Desatino, uma versão exclusiva para você aqui do nosso Domingão Sertanejo, que volta depois do intervalo.
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11: 10h27.
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1: Vamos que vamos, aqui com o nosso Domingão Sertanejo, você ligadinho matando saudades, agora com Bruno Marrone. Medo.

Valeu! Quem quiser baixar essa nossa música, tá no site www.marcoemario.com.br. Mais uma vez com a gente, hein? Simbora!

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0: Liu e Léo. Você ouviu antes Paula Fernandes, Sem Você, Marco e Mário, A Mulher Mais Feliz, e ainda Bruno e Marrone, Medo. Depois do intervalo, de Paulo e Paulino, Chico Rei, Paraná e muito mais, aqui no Domingão Sertanejo.
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15: 10h47.
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1: Do jeito que o povo gosta, já tô de volta aqui com o nosso Domingão Sertanejo. De Paulo e Paulinho, onde anda você?

0: Gino Ingênuo, Pinga na Garganta. Se ouviu antes, Chico Rei, Paraná, Telefone Mais, Diego e Ricardo, Saudade Bandida, e ainda de Paulo e Paulino, Onde Anda Você. Daqui a pouco tem moda nova aqui do meu amigo Marzinho Quevedo, dentro do Domingão Sertanejo.
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2: 11 e 5.
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1: Vamos que vamos, aqui com o nosso Domingão Sertanejo, você ligadinho aqui com a gente, matando saudade. Mazinho Quevedo, o violeiro do Brasil, junto com o Campaci, caçador.

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0: Johnny Ralph, Vontade Dividida. Você ouviu antes a Lenha Ladinha, 2 graus, Marciano, Amor Clandestino e ainda Mazinho Quevedo e Campaci, Caçador. Lançamento exclusivo para você aqui no nosso Domingão Sertanejo. Daqui a pouco, Rio Negro e Solimões e muito mais no Domingão Sertanejo.
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11: 11:23.
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1: Deixa comigo, já tô de volta aqui com o nosso Domingão Sertanejo, agradecendo sempre o carinho da sua audiência, recordando sucessos, matando saudades. Agora tem César Menotti e Fabiano, Pó

0: Expresso Boiadeiro, Felipe Falcão. Você ouviu antes Mato Grosso e Matias, Mistérios, Rio Negro e Solimões, Tô Indo Embora, e ainda César Menotti e Fabiano, Porta do Mundo. Esse é o Domingão Sertanejo que volta já já.
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1: 11:38.
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1: É desse jeito que eu já tô de volta aqui com o nosso Domingão Sertanejo, já trazendo mais uma daquelas, ó, pra você matar saudades. Aumenta o som aí, Zezé Di Camargo e Luciano, apaixonado.

0: pra quem gosta do truco, 6 mil. Luiz Fernando e Pinheirense, Zap Seco. Você ouviu antes Chitãozinho e Chororó com Zé Ramalho, Sinônimos, Mano a Mano, Pedindo Amor e ainda Zezé de Camargo e Luciano, Apaixonado por Você. Depois do intervalo, Goiano e Paranaense e muito mais aqui no Domingão Sertanejo.
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11: 11:57.

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1: E já tô de volta fazendo junto com você essa grande audiência do nosso Domingão Sertanejo. E eu dou motivo para me chamar de caipira, mesmo assim continuo lhe tratando de ser. Goiano e paranaense, o doutor e o caipira.

A festa maravilhosa vai chegando ao fim. Graças a Deus e a Nossa Senhora Aparecida, terminamos o nosso trabalho. Aqui ficam os abraços de Barra Mansa, Professor Tenório, Jair Celes, Carlos Rosa, Maestro Martínez, Jesus Belmiro, Ronaldo Violi, João Carvalho, a todas as comissões de clubes de rodeio, tropeiros, locutores, peões de todo o Brasil e ao povão apaixonado pelo rodeio brasileiro.

Nosso quadro Moda de Viola, o destaque hoje para Lady Laura, Legítimo Doutor. Você ouviu antes César e César, Cowboy da Madrugada, Ronaldo, Viola e João Carvalho, o Rodeio Brasileiro e ainda Goiano e Paranaense, o Doutor e o Caipira. Daqui a pouco tem mais no Domingão Sertanejo. Fica ligado!

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3: 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Meio dia e 16.
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1: Comigo mesmo, aqui no Domingão Sertanejo, é desse jeito. Agora tem meus amigos lá de Uberlândia, João Matias e Tião Goiano. Essa dupla foi produzida por Raimundo Fagner.

0: Dá licença, minha gente, desculpe a pouca demora. A prosa tá muito boa, mas tenho que ir embora.
1: O Domingão Sertanejo tá chegando ao final, mais uma vez agradecido pelo carinho da sua audiência. E no próximo domingo tem mais. Abraço do Viola, até lá!
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10: Meio-dia e 31.

Live, chegou o nosso final de semana. E o Tatim Vade tô chegando também, hein? Com o nosso Festival Sertanejo. Muita música boa do mundo sertanejo toca aqui a partir de agora. É só você dar aquele grau aí no volume do seu rádio e ficar ligado nessa programação que foi feita com muito carinho pra você. Um final de semana maravilhoso pra você que está me ouvindo aí. Já vamos começar o nosso Festival Sertanejo com Diego e Vitor Hugo. Tubarões.

0: Sem pra quê, Zé Neto Cristiano. Você ouviu Tudo Que Vai, Tempo Perdido, com Humberto e Ronaldo, Ícaro, Gilmar e Panda. Tivemos Luan Santana com Ana Castela, Deja Vu. Daqui a pouquinho tem muito mais pra você aqui no nosso Festival Sertanejo. Fica por aí.
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7: Meio-dia e 49.
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Outro personagem, Henrique Juliano. Você ouviu Splash com Felipe Araújo e Luan Pereira. Vestido Curto, Diego e Vitor Hugo. Hugo e Guilherme e Benuto. Daqui a pouquinho eu volto, hein? Com muito mais. É o nosso Festival Sertanejo, o mundo sertanejo todinho pra você.

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2: 1 e 4.
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Eu, Tati Invade, já estou de volta, hein? Festival Sertanejo continua. Agora tem Bruno César e Rodrigo com Zé Neto Cristiano. Estado Civil.

0: Ana Prado com Sofrimento Líquido e Cristina, João Neto e Frederico. Filme de amor e pura magia. Por Te Amar Assim, Edson e Hudson. É o nosso Festival Sertanejo. Comigo, Tati Invade. Um final de semana maravilhoso pra você que está aí trabalhando, curtindo a gente, ou está na sua casa, com a família, com os amigos, ou até mesmo sozinho por aí. Tá com o rádio ligado aqui? Muito obrigada, viu? Daqui a pouquinho eu trago mais sucessos. Tem Felipe Rodrigo e muito mais pra você. Sai daí, não!
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7: 1:19.
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0: Lembrança boa, atrai a véia. Você ouviu Panda com Gustavo Lima, Calcinha de Renda. Tivemos Matheus Vargas e Kleber e Cauã, Desocupa. Tá viajando, tá nas rodovias, estradas, com rádio ligado aqui no nosso Festival Sertanejo? Muito obrigada, tá? Um abraço pra você, vá com cuidado e vá comigo, Tati Invade. Daqui a pouquinho eu volto com Fiorella e Fernando. É, música boa, fica aí.
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7: Mãe 33.

0: Já Nem Sei Mais, Traia Véia com Fred Fabrício. Você ouviu o sucesso de Panda, Eu Te Seguro. Gustavo Lima com Mari Fernandes, 30 cadeados. É uma melhor do que a outra, hein? Daqui a pouco tem mais. Festival Sertanejo, o melhor da música sertaneja pra você.
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3: 1h45.
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Eu, Tati Invade, já estou de volta com o nosso Festival Sertanejo. E agora tem Gustavo Lima, Frases Tão Doídas.

0: Depois do rodeio, foi Luan Pereira com Ana Castela, Chonei, Jorge Matheus e Henrique Juliano. Munição, Israel e Rodolfo, aqui no nosso Festival Sertanejo. Tem mais, daqui a pouquinho tem Dilcinho com Lauana Prado, Fica aí, rapidão, só respiro e volto.
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11: 2 e 1.
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Jukebox, foi Júlia e Rafaela aqui no nosso Festival Sertanejo, João Neto Frederico com Jorge Matheus, Te Amo e Nada Mais. Você ouviu Gabi Martins, Cleito e Romário, Doeu, Mas Não Matou. Tudo de bom pra você que está me ouvindo aí, curtindo o nosso Festival Sertanejo. Daqui a pouquinho eu volto com mais sucessos do mundo sertanejo todinho pra você.

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2: 2h14.

0: Fivela com Fivela, Rio Negro e Solimões, você ouviu Pretinha, Humberto Ronaldo e Guilherme Benuto, Turbulência foi Murilo Huff, encerrando mais um Festival Sertanejo com sucesso. O melhor de tudo isso é ter você aqui comigo, muito obrigada, tá? Eu volto no próximo final de semana com mais uma programação especial, as selecionadas, melhores, mais tocadas, mais ouvidas do mundo sertanejo pra você. Um beijo no seu coração da Tati Invade. Fica com Deus e até o próximo final de semana, hein? Tchau, gente!
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8: 2h28.
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1: E aí, pessoas, bom final de semana pra você. Tô chegando, hein? Sou o André Colatti, estamos juntos pra todo o Brasil pra comandar mais uma edição do Arquivo X. É o arquivo trazendo o melhor da música internacional flashback pra você. E começamos muito bem assim, ó, com o som de Boston, Peace of Mind.

0: Sonsaço pra você da Cher. Essa música é bacana, hein? Bangles com Eternal Flame. Foi o primeiro bloco aqui do arquivo. Fica aí que eu vou pro intervalo agora e já volto. E a gente continua aqui pra todo o Brasil, trazendo muito flashback pra você. Rapidinho!
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4: 12h42.
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0: Voltamos, senhoras e senhores, meninos e meninas, para todo o Brasil, comigo mesmo, André Colatti, trazendo esse arquivo maravilhoso. Falando nisso, vamos abrindo mais um bloco, agradecendo essa audiência maravilhosa em todo o nosso Brasil. E agora tem o som de Donna Summer, I Remember Yesterday. Essa música, aliás, foi da novela O Astro, de 1977. Sonsaço Discotec para você curtir com a gente. Aumenta o volume aí.

0: Joking on You, som de Elvis Presley aqui na programação. Bon Jovi, Craze e Donna Summer foi a primeirinha do bloco. Só musicão pra você. Tá gostando? Tá viajando no tempo junto comigo? Tá fechando os olhos? Tá revivendo momentos maravilhosos do seu rádio? Opa, fica aí que eu vou pro intervalo, é rapidinho e eu já volto com o arquivo. Tem muita música ainda pela frente. Você merece, então fica por aí, tá bom?
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9: 12h57.
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0: Tem emoção, tem música agitada, tem música romântica no seu rádio. Estamos juntos para todo o Brasil, aqui com a nossa programação Arquivo X. Bom fim de semana para você. Agora tem o som de Eraser, All Amour.

0: Stranger, o somzaço que você curtiu foi de Hilary Duff. Tivemos também Commodores com Waze, da novela O Astro, de 1977. Eraser com All Amour, abrimos muito bem nosso bloco. Dá um tempinho que eu vou pro intervalo de novo e já volto. Fim de semana tá maravilhoso, só tem flashback pra você. Fica aí.
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8: 3 e 12.

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1: Tá no ar, tá com tudo, tá na nossa programação Arquivo, é o Arquivo X aqui no seu fim de semana, trazendo pra você o melhor da música flashback internacional. Abrindo bem este bloco agora, vamos curtir, aumente o volume, Nick French, com a música, essa daqui é bacana, hein? Pode curtir aí, vamos nessa, junto comigo, vai! Detona aí, DJ!

0: Sonsaço pra você do Inexus com Need You Tonight. Tivemos John Secada. Isso aí, você curtiu aí o som, a primeirinha do bloco, Nick Fresh. Eu vou fazer um intervalo aqui, minha produção tá falando que tem mais um break pela frente. Dá um tempinho que eu já volto aqui junto com você, viu? Pra todo o Brasil.
1: Leandro.

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4: 3h26.
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7: É, turma, como é bom reviver momentos incríveis da música. Como é bom matar saudades aqui no Arquivo X no seu fim de semana. Obrigado por essa audiência maravilhosa em todo o Brasil. Agora tem o som pra você de Alexia com Rap 1999.

0: Linkin Park, essa de 2009. Tivemos também Amy Winehouse, Back to Black e Alexia Rap de 1999. Abrimos bem esse bloco. Eu vou para mais um intervalo rapidinho. Segura aí que o arquivo ainda tem muita música pela frente, viu?
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1: 3h39.
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4: E eu não canso de dizer que você é gente do coração da gente. Você que tá no carro agora, você que tá no ônibus, você que tá no caminhão, pra você que tá curtindo o fim de semana comigo, André Colatti, e nós estamos aqui, gente, pra todo o Brasil, trazendo o arquivo. Aqui você sabe, né? Um encontro marcado no fim de semana com o melhor do flashback internacional. Agora tem um sonsaço pra você de Bad Company Moving On.

0: Beatles, Help. Curtimos também Carrie, a música de Europe, e a primeirinha com Bad Company. Muito bem, você ligado com a gente no carro, no ônibus, no caminhão, você curtindo em todos os lugares, no centrão da cidade, nos bairros. Esse é o nosso arquivo X, um arquivo cheio de saudade pra você. Aguenta aí que eu já volto, tá bom? Rapidinho, e a gente traz mais música da saudade no fim de semana.
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11: 3:52.
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0: E aí, tá gostando? Tá curtindo a nossa programação Arquivo X? O arquivo tá cheio de saudade pra você. Fim de semana bacana pra você, pra sua família, pros amigos, pra quem estiver trabalhando, pra quem estiver em casa. Um fim de semana abençoado pra todos. Agora a gente vai curtir aqui, ó. Nossa produção separou pra você Automatic Lover, o sonsaço de Didi Jackson.
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0: 1995, La Bouche com Be My Lover. O arquivo destacou o sonsaço de Human League e a música Human. E a primeira foi Automatic Lover, Gigi Jackson. Abrimos muito bem esse bloco. Dá mais um tempinho que eu vou pro intervalo. Eu já volto, eu tô avisando. Tem mais saudade pela frente. Só pra você, claro, porque você merece. Bom fim de semana pra todos.
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1: 47. 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
0: Eu sei, você fecha os olhos, você volta no passado, você revive momentos maravilhosos comigo aqui no Arquivo X. Bom fim de semana pra você que tá agora no carro, tá no ônibus, tá no caminhão, tá passando pelas estradas da vida, tá na região, tá curtindo esse arquivo maravilhoso. Sonsaço pra você agora de quem, produção? Milli Vanilli. Bora recordar juntos então.

0: Shop Boys. Clássico essa música, é a regravação de Pet Shop Boys, muito bacana. Lionel Rich, Stuck on You, saudade de 83, essa música do Lionel Rich. A primeirinha nós abrimos com Milli Vanilli. Acabou, né, produção? Gente, tudo de bom pra você, muito obrigado por essa audiência maravilhosa em todo o nosso Brasilzão. Eu, André Colatti, fico por aqui, vem aí mais um campeão de audiência. A gente se fala em outros finais de semana com mais arquivo, tá bom? Tchau, tchau e até a próxima, valeu! Tchau, Brasil!
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5: 4h20.
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9: Olá, um excelente final de semana para você, começando mais uma edição da nossa Máquina do Tempo. Muito prazer, Carol Castro na área, trazendo músicas pra gente viajar juntos no tempo, curtir músicas que fizeram sucesso, hoje deixam saudade, mas que é bom demais recordar. A gente começa o som de Adele.

0: Country, como um beijo, encerrando o nosso primeiro bloco. Já já tem mais.
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1: 4h39.
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0: Marisa Monte abre o nosso segundo bloco com Ainda Bem.

0: Que sequência boa, né? Você curtiu She Talks to Angels, encerrando o nosso segundo bloco.
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8: 4h58.
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0: Roberta Campos, 7 dias, abrindo nosso terceiro bloco.

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1: Gabriel Pensador, encerrando mais uma sequência da nossa Máquina do Tempo. Sai daí não, que já já tem mais.
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3: 5:18. 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
1: Quarto bloco da nossa Máquina do Tempo. Excelente final de semana pra você. Chega junto pra gente matar saudades.

0: Sandy Júnior em Cada Sonho, antes Roberto Carlos, Esse Cara Sou Eu, trilha sonora da novela Salve Jorge, quem lembra? E Nando Reis, Sou Dela, trilha sonora da novela Favorita.
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6: 5:37.
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0: Linha Tênue, Maria Gadu. Depois você curte Bruno Mars.

0: Justin Bieber, Baby, encerrando o nosso quinto bloco.
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8: 5:53. 91,3. 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
0: Dan Torres, Solitaire Man.

0: Paralamas do Sucesso, Perplexo, antes teve James Blunt, Stay the Night, Collective Soul, December.
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7: 6 e 8.

0: Rick Valen, Vidro Fumê, antes teve Guilherme Arantes, Meu Mundo e Nada Mais.
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3: 6h25.
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6: Promises, John, Elite, abrindo nosso oitavo bloco.

0: Chimarrotes do lado de cá, encerrando mais uma sequência da nossa máquina do tempo. Eu vou ficando por aqui, desejando um excelente final de semana. Volto na próxima semana e, claro, fico te esperando. Até lá!
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13: 6h46.
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4: 7:05.
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0: Muito obrigada.
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0: Vamos cantar junto, minha gente? Olha aqui. Vamos lá.

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2: 7h25.
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6: 7h44.
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0: Muito obrigada.
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0: Viva!
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0: Viva Jesus Cristo! 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
2: Oi, gente amiga, apaixonados do meu Brasil, tô começando mais um Loveline. Eu sou a Aline Mota, aquela moça que chega chegando pra mexer com as suas memórias afetivas e fazer o seu coração teimoso lembrar que você pode amar. Hoje, o nosso Correio do Coração vai direto pra Goiânia, Goiás, no bairro Jardim América, enviado pelo Marcelo Henrique, né, que escreveu dizendo que ele e a Camila terminaram. Briga boba por ciúmes, mas que nenhuma outra pessoa conseguiu ocupar o espaço dela. É, Marcelão, então, luta aí pelo amor da nossa amiga, mas respeite se a opinião dela continuar sendo não, tá bom, Marcelo? E cá entre nós, tem mensagens que quando chega batendo forte, né? Utilize nosso WhatsApp ou as redes sociais, assim como o Marcelo fez pra reconquistar a Camila. Vamos começar então mais um programa? Avisa pra todo mundo, Aline Mota está no ar.
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4: 8:23.
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8: Já estamos de volta, agora é hora daquela sofrência premiada, porque sofrer ouvindo boa música é praticamente um patrimônio. A história vem de Campina Grande, do seu Catolé, do bairro Catolé, enviada pela Juliana. Ela nos conta que descobriu uma traição justamente no dia em que preparava um jantar de aniversário para o namorado. O rapaz chegou com flores, mas esqueceu o celular desbloqueado na mesa. Resultado, o jantar foi uma choradeira, a playlist não foi tocada. E hoje a Juliana diz que aprendeu uma coisa: quem não valoriza o amor verdadeiro acaba perdendo alguém raro por distração emocional. É isso. Mas ó, não se engane não, tá bom? O mundo tá cheio de pessoas boas também precisando ser amada. Vamos com mais na programação.
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6: 8h42.
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9: Já estamos de volta e tem música que não toca, ela visita a alma da gente. E na música que marcou aí tá a minha amiga Mônica e o Rodrigo. E diretamente de Uberlândia, bairro Santa Mônica, o casal Rodrigo e Patrícia se conheceram justamente durante uma passeada na pracinha, aquelas modas antigas, né? E eles nos contam que toda vez que uma música em especial toca no rádio, parece que o tempo desacelera e volta tudo como era antigamente. Gente, é impressionante como algumas músicas e letras conseguem guardar memórias inteiras dentro de poucos acordes. E por isso, vamos recordar a saudade agora pra você.
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4: 9 horas.
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5: Namoro ou paixão, diretamente de Londrina, do bairro Gleba Palhano, é a dona Irene e seu Osvaldo, que estão aqui com a gente. E a dona Irene nos conta que no ano de 1978, né, eles se conheceram num baile antigo. E ela conta que ele passou a noite inteira sem coragem de chamá-la para dançar, até que a banda tocou a última música. Seu Osvaldo, então, não teve jeito. Ou atravessava o salão e convidava, ou perdia a oportunidade. Resultado? Estão juntos há mais de 40 anos, gente. E ainda não tomam um café juntos? Juntos na varanda todas as tardes, porque o amor raiz não precisa de filtro, legenda ou rede social. Ele só precisa ser verdadeiro. É isso, um beijo, casal. Que Deus aí continue abençoando vocês, tá bom? Eu sou a Aline Motta e tô aqui pra contar boas histórias românticas. Vamos com mais na programação.
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